0: Você está sintonizado nos grandes sucessos do passado. A gente traz de volta para o presente aqui no The Music Coffee Time. A gente volta já, depois do intervalo tem mais.
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2: Muitas doenças e muitos óbitos prematuros em todo o mundo estão associados ao tabagismo, que é a maior causa evitável de morte por doenças crônicas não transmissíveis. 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Diversas estratégias têm sido utilizadas para reduzir o tabagismo, sendo que uma das principais é a conscientização da população sobre os danos causados pelo cigarro, assim como a disponibilização de orientações de como parar de fumar. Pare de fumar enquanto é tempo.
3: Nossa! 21 horas e 12 minutos.
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0: Atenção, senhores passageiros, estamos de volta com The Music Coffee Time.
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0: Oh, que bacana! The Music of Time, as grandes emoções da sua vida. A gente volta já, não sai daí.
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4: Para evitar que o alumínio do banho-maria escureça, é só colocar rodelas de limão.
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0: Eita, coisa boa! De volta com o nosso The Music of Time. Então aumenta aí o volume. Estamos chegando de volta com os grandes clássicos pra você.
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0: Muito bem, gente, estamos encerrando com mais uma edição do nosso The Music Coffee Time, a sua viagem dos grandes sucessos. A gente volta na próxima edição com mais The Music Coffee Time. Se cuida, juízo, coloque Deus à frente de tudo, que ele sempre dá um jeitinho, sempre dá certo quando Deus está na frente. Fica com Deus.
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2: Quando foi a última vez que você comeu lentilha? Esse alimento simples é uma ótima fonte de proteína vegetal e ainda oferece fibras, ferro, folato e outros nutrientes importantes.

0: importantes. As fibras ajudam no funcionamento do intestino e também aumentam a sensação de saciedade. A lentilha pode aparecer na alimentação de várias maneiras, acompanhando arroz, em sopas, saladas ou outras preparações. E tem uma vantagem interessante: variar entre lentilha, feijão, ervilha e outras leguminosas ajuda a deixar o cardápio menos repetitivo e mais diversificado. A alimentação saudável também pode ser simples, acessível e gostosa. Cuide-se bem!
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1: 22 horas, em ponto.
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3: Olá, seja bem-vindo. Está entrando no ar no seu rádio na sua sexta-feira, mais uma edição do Moment Love. Eu sou Kleber Salles, hoje dia 14 de agosto de 2026. Muita música, muita emoção no ar, as melhores canções você curte no nosso Moment Love. Então, relaxe alguns minutos ou durante todo o nosso programa, né, para você curtir aquelas músicas que marcaram época, que marcaram a sua vida. Moment Love chegando no seu rádio. 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

Michael Learns aqui no Moment of Love com Paint My Love. Michael Learns to Rock. Paint My Love aqui na programação da nossa sexta-feira. As mais românticas você ouve no nosso Moment of Love. Agora tem Mariah Carey e Whitney Houston.

0: Toda a sofisticação de Emílio Santiago. Saigon. Demais, hein? Essa música é linda. Fechando o primeiro bloco do programa de hoje. Continue ligado, daqui a pouco a gente volta com muito mais Moment of Love na nossa rádio número 1.
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0: 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Daqui a pouco a gente retorna com o nosso Moment Love.
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5: Já estamos de volta aqui no nosso Moment Love.
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Rick Astley aqui no Moment Love. Cry for Help. As mais espetaculares, as músicas que mexem com o nosso coração estão aqui no Moment Love. Canções que fazem aquele amor inesquecível voltar e tomar conta do nosso coração. Silva.

0: Done Again com Killing Me Softly aqui no nosso Moment Love. Fique ligado, depois do intervalo a gente volta, já já tem a nossa tradução do nosso Moment Love de hoje por aqui. Paulinho Esteves chega com a tradução da nossa sexta-feira.
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0: 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Daqui a pouco a gente retorna com o nosso Moment Love.
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6: 23 horas, em ponto.
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0: E agora no nosso Moment Love tem a tradução da canção de Bruno Mars com Paulinho Esteves. O som é Single al Widow Rain.
8: Canções que cruzaram o mundo, traduzidas para tocar sua alma. Está no ar, Love in Words, aqui no Moment Love. 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

Anna Kendrick com Justin Timberlake, aqui no nosso Moment Love, mais um sucesso, hein? True Colors. Seguimos juntos por aqui na nossa sexta-feira, final de semana já quase chegando, né? E agora no Moment Love, você confere o sucesso do cantor Richie, Menina Veneno, chegando para você aqui no Moment Love. Vamos lá então? Richie agora para você.

0: Boys to Men no nosso Moment Love, para fechar mais uma sequência. You Make Love You. You Make Love to You, né? Teve Desiree com Life. Os verdadeiros clássicos de todos os tempos voltam já, hein?
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0: 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Daqui a pouquinho, a gente volta com mais sucessos no Moment Love.
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0: Vamos seguindo em frente com o nosso Moment Love para você. Cláudia Leite e Roupa Nova.

0: Cláudia Leite, o Kelo, Babado Novo. Obrigado.
1: Obrigada. Deus abençoe a Roupa Nova, coisa linda. Pra mim é um prazer enorme estar aqui com vocês. Obrigada, obrigada.
0: Uhul. Pode aplaudir, gente. Pode aplaudir por tudo. Olha só. Nesta canção nova que a gente vai mostrar pra vocês, a gente reuniu três elementos muito importantes na vida do Roupa Nova. Primeiro, a nossa influência que todo mundo conhece, dos Beatles. Segundo, aquela coisa do tema principal das grandes canções do Roupa Nova, que é o amor. Aquela coisa de duas pessoas se unirem para fazer uma coisa só. E a terceira é a relação do Roupa Nova esses anos todos com vocês todos, fazendo duas partes se tornarem uma só.
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0: vai dizer.
1: Aí ele, o cantor mais romântico de todos os tempos, Fábio Júnior, senta aqui.
0: Senta aqui.
1: No nosso Moment Love.
0: Vem me dar um sorriso. Senta aqui.
1: E agora, no nosso Moment

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1: Meia-noite e 48 minutos.
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1: Uma hora e 37 minutos.

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2: 2 horas e 45 minutos.
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para Dorival Caymmi, João Gilberto e Caetano Veloso.

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1: 3 horas e 58 minutos.

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2: Bicho pegou lá em cima, tá. Tomaram boa de ação.

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1: 5 horas em ponto.
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1: 6:12.
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1: 6:58.
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1: 7 horas em ponto.
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0: Numa entrevista recente, o ator Dwayne Johnson, o The Rock, revelou que pensa em investir na carreira musical, lembrando que ele cantou na trilha sonora do live action de Moana. Segundo o ator, você faz filmes para todos os públicos e quer que eles façam sucesso. As músicas é apenas para as minhas filhas, sem expectativa de entregar resultados nas bilheterias. The Rock quer focar em composições de soul clássico com toques de música country.
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2: 7 horas e 13 minutos.
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0: O ator Jeffrey Dean Morgan possivelmente vai protagonizar o remake do clássico Fuga de Nova York. A direção será de Zack Snyder. Lembrando que ele já trabalhou com Zack em Watchmen de 2009. Dizem que Jason Momoa não tem interesse em assumir o papel que pertenceu a Kurt Russell no filme original. E John Carpenter, que dirigiu o primeiro filme, está envolvido como produtor nesse reboot. O longa ainda não tem previsão de estreia.
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5: 7 horas e 41 minutos.

0: novo filme da saga Star Wars, Starfighter, vai estrear nos cinemas em maio do ano que vem. O filme está em fase de pós-produção e tem direção de Shawn Levy, o mesmo de Deadpool e Wolverine. Na história, um tio e seu sobrinho, em rota de fuga pela galáxia, percebem que estão sendo perseguidos por dois vilões implacáveis.
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2: 7:56.
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0: No próximo dia 28 de agosto, será lançado o álbum póstumo do cantor Prince, Timeless, que reúne gravações raras e originais. E uma festa de lançamento será transmitida ao vivo de Paisley Park, complexo artístico e também estúdio criado por Prince em Minnesota. O evento terá uma programação de 6 horas. Para quem é fã do cantor, vale a pena conferir.
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2: 8 horas e 22 minutos.
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1: O cantor norte-americano Benson Boone estabeleceu um novo recorde. Seu hit Beautiful Things acumulou mais de 80 semanas na parada Billboard Hot 100. Lembrando que essa foi a música mais ouvida no mundo em 2024. Benson Boone ficou conhecido ao participar da 19ª temporada do reality American Idol em 2021. Ele conquistou uma vaga entre os top 24. Mas desistiu da competição. Então ele viralizou no TikTok. E aí, estourou.
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3: 8 horas e 40 minutos. 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
1: Agora as previsões para Áries, Touro e Gêmeos. Signo de Áries.
2: Nascidos entre 21 de março a 20 de abril.
3: Para o signo de Áries, sábado pode ser um dia cheio de conexões. Lua e Vênus apontam para relações mais prazerosas e cheias de sinergia, podendo estimular um ambiente mais criativo e novidadeiro. Só fique atento para não colocar só suas ambições pessoais em primeiro lugar, ok? No amor, há chance de leveza e harmonia com o crush. As amizades podem estar em um clima de maior criatividade e os estudos podem ganhar um novo impulso.
1: Signo de Touro.
2: Nascidos entre 21 de abril a 21 de maio.
3: No sábado, signo de Touro, o céu aponta que seu compromisso com a rotina vai flutuar positivamente, já que Lua e Vênus são aliadas nessa área da sua vida. Sua criatividade estará em alta para lidar com os desafios, especialmente aqueles relacionados ao dinheiro. Então, atenção! O amor também está favorecido hoje. O dia é perfeito para curtir o crush e aproveitar a rotina 2. Só cuidado para não deixar as questões financeiras gerarem desgastes entre vocês. O momento é de harmonia entre amigos, então aproveite para curtir com a galera. E na escola, use essa energia para ser mais criativo e organizar seus estudos.
1: Signo de Gêmeos.
2: Nascidos entre 22 de maio a 21 de junho.
3: Gêmeos, esse sábado pode ser cheio de coisas boas. O movimento de Lua e Vênus aponta que seu carisma pode estar a mil e os encontros mais cabeça podem render muitos sorrisos. Tem também chance de fortalecer suas amizades mais verdadeiras, mas fique ligado, pode ser uma boa hora para escolher bem com quem você interage nas redes sociais. No amor, o céu dá sinais de que pode ter momentos bem divertidos com o crush, mas lembre-se de preservar seus segredos, ok? E selecione as energias que quer por perto.
1: Já já voltamos com as previsões para Câncer, Leão e Virgem. 8:58.
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1: Agora, as previsões para Câncer, Leão e Virgem. Signo de Câncer.
0: Nascidos entre 22 de junho a 22 de julho.
2: A forte conexão entre Lua e Vênus aponta para um clima de cumplicidade em casa para as pessoas do signo de Câncer, aumentando a sensação de acolhimento na família. O céu sugere que ao sentir maior laço afetivo com as pessoas que amam, sua autoestima também pode ganhar um up. Porém, nem tudo são flores, principalmente na hora de equilibrar a vida pessoal com as demandas da escola. Nesse caso, a adaptação será sua melhor aliada. No que diz respeito ao crush, talvez seja a hora de ter aquela conversa para ajustar os ponteiros. Com os amigos, a vibe é de apoio e companheirismo.
1: Signo de Leão.
0: Nascidos entre 23 de julho a 22 de agosto.
2: O sábado traz chances de convos super legais e aprendizado novo para você, signo de Leão. A união de Lua e Vênus indica um aspecto positivo para diálogos doces e trocas que te fazem crescer, principalmente com o apoio de Urano e Plutão. Só fica atento porque Marte aponta um desafio na hora de lidar com opiniões diferentes, então é melhor evitar o estresse. No amor, açaí não esquenta antes da festa, quem sabe você não conhece alguém? Nas amizades, busca por dialogar e entender as ideias de todos. Nos estudos, foi dada largada para descobrir coisas novas e se apaixonar por elas.
1: Signo de Virgem.
0: Nascidos entre 23 de agosto a 22 de setembro.
2: Hoje, signo de Virgem, você pode usar toda a sua capacidade criativa para gerenciar seus desafios, principalmente na escola. O céu aponta que a segurança e os planos a dois também estão em alta. Mas antes de envolver grana no meio, pense duas vezes. Se cuida com os compromissos financeiros, hein?
1: Já já voltamos com as previsões para Libra, Escorpião e Sagitário.
3: 9 horas e 13 minutos.

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1: Agora, as previsões para Libra, Escorpião e Sagitário. Signo de Libra.
2: Nascidos entre 23 de setembro a 23 de outubro.
3: Hoje o signo de Libra sente sua autoestima lá no alto com um encontro estelar entre a Lua e Vênus. O céu aponta que agora é uma boa hora para defender suas metas com confiança. No amor, a conexão com o crush fica mais forte e o clima fica cheio de carinho. Só evite conflitos por espaço e controle que podem atrapalhar. Amizades em harmonia, mas fique de olho para evitar conflitos por poder. Nos estudos, a dica é manter o equilíbrio, sem se sobrecarregar.
1: Signo de Escorpião.
2: Nascidos entre 24 de outubro a 22 de novembro.
3: Para o signo de Escorpião, o movimento planetário indica um fortalecimento emocional bem intenso, com a Lua e Vênus te fazendo perceber mais suas necessidades e desafios. Então, no geral, cuide-se e tente não se sobrecarregar, ok? No amor, o céu aponta que pode rolar um aumento da intimidade e da confiança com o crush. Mas lembre-se de respeitar seus limites físicos e emocionais. Nas amizades, ele pela sua saúde mental. Nos estudos, evite estresse e ansiedade. Se cuida, Escorpiano! Ah!
1: Signo de Sagitário.
2: Nascidos entre 23 de novembro a 22 de dezembro.
3: As jovens do signo de Sagitário podem sentir no sábado um clima agradável com as amigas, porque o céu tem um aspecto favorável entre Lua e Vênus. Pode ser um bom momento para curtir em casa, rodeadas de gente confiável, para evitar complicações. Na área do amor, pode rolar um companheirismo gostoso com o crush, cheio de trocas de experiências. Mas cuidado e privacidade são chave. Isso pode ser uma boa hora para preservar a relação, evitando exposições desnecessárias.
1: Já voltamos com as previsões para Capricórnio, Aquário e Peixes.
4: 9:32.
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1: Agora, as previsões para Capricórnio, Aquário e Peixes. Signo de Capricórnio.
0: Nascidos entre 22 de dezembro a 20 de janeiro.
2: O céu indica que pode ser uma boa hora para o signo de Capricórnio se dedicar aos estudos, mas sem esquecer dos amigos e do crush. Tem chance de surgir um apoio mútuo entre vocês diante das responsabilidades e projetos futuros. Mas equilibrar tempo para o estudo e tempo para o amor e as amizades também é importante.
1: Signo de Aquários.
0: Nascidos entre 21 de janeiro a 20 de fevereiro.
2: Para a galera de Aquário, o céu aponta um sábado propício para investir em atividades super prazerosas. Você também pode ter chance de encontrar maneiras legais de realizar seus sonhos e desejos. No amor para o signo de Aquário, talvez seja uma boa hora para experimentar coisas novas com o crush e sonhar juntos. Mas o clima pode ficar meio tenso se você for agressivo ao expressar suas ideias. Então maneire! Com os amigos, faça a linha reservada na hora de falar. E com os estudos, a dica é manter o foco para não se perder no meio de tantas emoções.
1: Signo de Peixes.
0: Nascidos entre 21 de fevereiro a 20 de março.
2: No sábado, o signo de Peixes pode sentir uma conexão maior entre seus sentimentos e seus relacionamentos íntimos. O céu aponta que pode ser um bom momento para investir em planos futuros com aqueles de confiança, contando sempre com preservação de interesses próprios. O amor pode estar mais romântico, mas lembre-se de manter sua autonomia. Entre amigos, o clima é de cumplicidade, enquanto nos estudos, atenção ao equilíbrio entre o coletivo e o individual.
1: Você conferiu o horóscopo do dia. 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
3: 9:46.
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1: 10 horas e 32 minutos.

0: Agosto Laranja, campanha que existe desde 2014 em prol da conscientização da doença autoimune que mais acomete jovens adultos em todo o mundo, a esclerose múltipla. O Agosto Laranja foi idealizado pela AME, Amigos Múltiplos pela Esclerose, com o objetivo de ser um movimento coletivo para desmistificar essa condição crônica de doença e fomentar o diagnóstico precoce. Mais qualidade de vida, acolhimento, respeito e dignidade para quem convive com a doença, seus amigos e familiares.
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0: 11 horas e 1 minuto.
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7: É o seu finalzão de semana garantido no seu Pop Play. Prazerzão, Douglas Santos por aqui. E vamos juntos curtir o melhor do pop neste finalzão de semana? Vamos juntos então, aumenta o volume, porque o Pop Play do seu finalzão de semana está no ar com mais uma edição.

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1: Pop Play tem que dar mais uma pausa, hein? É, mais um break chegando. Tô de volta já já com muito mais pra você.
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1: É isso, gente. Vou ficando por aqui, hein? Obrigado por sua audiência, por sua companhia. Você que curtiu a nossa programação do início ao fim. Valeu por sua companhia, por sua audiência. Até a próxima edição do seu, do meu, do nosso Pop Play. Fico todos com Deus e pensamento positivo sempre. Tudo vai dar certo. Tudo já deu certo na sua vida. Até a próxima edição. Beijo no seu coração e tchau.
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1: Meio-dia, em ponto.
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2: Meio-dia e 31 minutos.
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0: 13 horas, em ponto.
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3: Opa, no ar mais uma edição deste, que já se tornou um dos principais programas de mixagem do YouTube. A sua parada obrigatória de uma hora só com música boa. Sejam todos muito bem-vindos. Este é o Conexão Hits, o espaço de boa música, com uma roupagem totalmente atual. Hoje temos uma comemoração especialíssima. Sim, o nosso canal acaba de bater a incrível marca de mais de 500.000 de reproduções no YouTube. É verdade, é a prova que a boa música nunca sai de moda, ela se renova. E esse recorde, graças a vocês. Muito obrigado. Em nome do time do Conexão Hits, quero agradecer imensamente o prestígio, os likes, centenas de comentários, compartilhamentos. Continue fortalecendo o canal, pessoal. Então, bora bater o ponto da semana? Ajuste os graves por aí. Dá um grau no volume. A edição especialíssima de número 16 do Conexão Hits está no ar para você ouvir sem moderação. Ouve só o que está por baixo. Vixe Maria! Primeiro lugar global no Beatport. Está entre as quatro músicas mais identificadas pelo Shazam. Um verdadeiro fenômeno viral. Huggel, I'm Moving to the Sun, abre o desfile de hits desta edição. Então, dá um grau no volume, que é pedrada no seu som. Tá no ar o primeiro bloco do poderoso Conexão.

Vocal espetacular da rainha da Disco Music, Donna Summer. Terminamos desta forma o primeiro bloco de hoje. E ainda passaram por aqui ABBA, Tina Turner, Real MC Koi, Daisy G, Selector, uma versão especialíssima para Get Ready com Cimerellis, Tic Tic A, Latour, e abrimos com o primeiro lugar nas paradas europeias, Hugel vs Ultranate. Lembrando que a tracklist completa estará disponível no Instagram ao final desta edição. Rapidamente, o segundo bloco do programa no ar.

0: ainda passaram por aqui. Cyndi Lauper, Donna Summer versus Adele num mashup bem bacana. Beatles, Debbie Gibson, Earth, Wind & Fire e Purple Disco Machine abriu os trabalhos deste segundo bloco. Para você ligado no YouTube, que tá com experiência de imagem e som, não se esqueça de deixar o seu comentário, o seu like. E para você ligado nas 17 web rádios onde o programa é transmitido, nosso muito obrigado pelo prestígio e pela excelente companhia. Sim, 17 web rádios. Mas onde eu acho a tracklist completa, Washington Lemes? Abre aí o seu smartphone, bonitão. Vai lá no Instagram, @conexãohits_oficial e deixa o seu like por lá também, tá legal? Com o apoio sempre irrestrito de Ronaldinho, voz padrão do mais palmeirense de todos que eu conheço, Domênico Gato. Direção de imagens dele, o mago dos teclados, Matheus Lemes. Mixagens e apresentação deste que vos fala, Washington Lemes. Terminamos desta forma a especialíssima 16ª edição do Conexão Hits. Ótima semana a todos, mais uma vez, muitíssimo obrigado pelo prestígio. Fiquem bem, valeu!
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1: 14 horas e 3 minutos.
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1: 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No especial de hoje, teremos uma dose dupla. Isso mesmo, são duas bandas americanas de

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2: Nascido em Hamilton, Ohio, Roger Troutman foi o quarto filho de 7 crianças. Ele sempre teve uma infância bastante musical, cantando e tocando violão. E quando adolescente, já tinha formado várias bandas com seus 4 irmãos. Porém, o mais longe que conseguiu chegar foi com a banda Roger e The Human Body, que em 77 lançaram o single Freedom. 2 anos depois, monta a banda Zap, e com essa banda conseguiram chamar a atenção do líder do grupo Parliament Funkadelic, ou seja, o mestre George Clinton. George logo se interessou em lançar Roger e o Zap em seu selo próprio, a Uncle Jane Records. Mas se passou um ano e nada aconteceu. A gravadora de George passava por problemas financeiros. Como nessa altura o Zap já estava com certa visibilidade, conseguiu assinar com a gravadora Warner Bros. Records e lançou seu primeiro álbum intitulado Zap, que contou com a incrível produção de Bootsy Collins. A música More Bands to the Ones chega ao topo das paradas, colocando o Zap definitivamente nos holofotes. Roger Troutman ficou muito conhecido pelo seu uso do Talk Box, um equipamento com uma mangueira conectada ao seu teclado. Não se sabe ao certo quem criou o Talk Box. O que se sabe é que originalmente foi desenvolvido para ser usado em guitarras. Pete Drake usava nos anos 60, Peter Frampton no início dos anos 70, e até mais recente, com o Rich Sambora nos anos 80 e Slash de Guns N' Roses nos anos 90. Já nos sintetizadores, ou nos teclados, talvez o precursor tenha sido Steve Wonder. Mas foi com Roger Troutman que o Talk Box ganhou notoriedade, tamanha maestria e versatilidade.
3: Ladies and gentlemen, you're watching Video Soul, and it makes you feel good, yes it does, don't you believe it?
2: O Zap lançou ainda mais 4 álbuns, Zap 2, Zap 3 e The New Zap For You, da onde saíram uma porrada de hits como Be Alright, Dance Floor, I Can Make You Dance, Heartbreaker, It Doesn't Really Matter, e a obra-prima Computer Love, canção número 1 em várias paradas e obrigatória nos bares blacks até os dias de hoje. A equipe Chic Show nos brindou trazendo Roger e o Zap em 1988 para fazer o show no Palmeiras. Isso mesmo, Zap já fez show no Brasil. O Zap começou seu declínio a partir do seu álbum intitulado Zap Vibe, de 89. Esse foi o último álbum que contou com a participação de Roger Troutman. Paralelo ao Zap, Roger lançou 3 álbuns solos. Em 81 lançou o álbum The Many Facets of Roger, que teve uma excelente aceitação e chegou número 1 nas paradas. Em 84, o álbum The Sega Continues. E em 87, o aclamado Unlimited, com o grande sucesso I Want To Be Your Man, que leva Roger de novo ao topo das paradas. Em 91, lança seu último álbum solo, intitulado Bridging The Gap. Roger Troutman tinha uma agenda cheia. Além do Zap e de sua carreira solo, fez várias participações e ajudou na produção de vários artistas, como Elvis Costello, Michael Jackson e até mesmo o Dr. Dre com Tupac. 25 de abril de 1999. Em uma manhã de domingo, Roger Troutman foi encontrado baleado em seu estúdio. O assassino, seu irmão mais velho Larry Troutman, se suicidou em um carro próximo ao estúdio. Desentendimentos devido a finanças teriam levado os dois a uma discussão que resultou nesse final trágico, que encerrou a carreira de um dos mais importantes e influentes artistas da funk music da história. Roger Troutman tinha apenas 47 anos e era pai de 11 filhos. Enquanto existirem festas black pelo mundo, suas músicas continuarão a tocar, eternizando o nome Roger Troutman e o nome Zap.
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2: 14 horas e 37 minutos.
5: 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Estamos de volta e agora vamos falar da banda One Way, a história e a trajetória da sua carreira.
6: A origem do grupo One Way nos leva ao início dos anos 70, em Detroit, lá em Michigan. Época em que o jovem cantor Al Hudson conhece em um show de talentos Dave Robertson, que era guitarrista em uma banda instrumental. A empresária desse conjunto sugeriu de integrar esse cantor ao grupo. Assim, nascia os The Soul Partners. Após tocarem muito nas noites e com a chegada de mais músicos, eles acreditam que é hora de assinar com uma gravadora. Através da indicação de um radialista local, ele chega à pequena gravadora Ethical Records, onde viria gravar vários singles no decorrer dos anos. O grupo The Soul Partners estava ficando muito popular no circuito underground, chamando a atenção da gravadora ABC Records. Ainda não era uma gravadora grande, mas já conseguiram um contrato maior, onde gravariam álbuns completos, teriam mais divulgação nas rádios e, de quebra, nas discotecas. Logo, o mega hit You Can Do It chegava ao topo das paradas. Assim, não posso deixar de citar a balada Lost Inside of You, que tocou muito nos bares black até aqui do Brasil. No final dos anos 70, a grandiosa gravadora MCA Records comprou a pequena ABC, o que gerou uma enorme confusão com canções e direitos autorais. Foi aí que o grupo optou por mudar de nome, de The Soul Partners para One Way. Assim, foi mais ou menos nessa época que a cantora Alicia Myers foi convidada para integrar o One Way. A confusão nessa época era tanta que até o clássico You Can Do It também saiu no primeiro álbum do One Way. No início dos anos 80, a cantora Alicia Myers sai do grupo para uma bem-sucedida carreira solo e é substituída pela ótima cantora Candice Edwards. Então, no decorrer da década, agora com uma enorme popularidade, One Way se tornou uma das maiores bandas de funk do país, fazendo muitos shows pelo mundo, gravando vários álbuns e emplacando vários clássicos. Saca só, tenho certeza que você já dançou alguns deles.

0: Esse último clássico, Poor Offense Dancer Poet, foi tão popular aqui no Brasil que até o Racionais MCs fez questão de usar um trecho no início do clipe Vida Louca Parte 2. Lembra? A cantora Candice Edwards esteve no grupo durante seus maiores sucessos, mas com a popularidade do One Way caindo, ela também deixa o grupo e é substituída pela cantora Janet Mack. Em meados de 86, a MCA não renova o contrato com One Way. Eles assinam então com a Capitol Records. O grupo lança apenas um álbum em 88, chamado A New Beginning, mas infelizmente o álbum teve uma recepção morna. E esse foi o último trabalho deles nessa fase. Agora, sem uma grande gravadora, eles lançam mais o álbum em 93, pelo selo independente Back to Back Records. E o álbum até que tem umas músicas bem legais. This time I'll be de lá pra cá, One Way entrou em um grande hiato, quase sem fazer shows e sem gravar nada. Os membros do grupo estavam fazendo trabalhos paralelos, como álbuns solos ou produção de outros artistas. Até 2019, quando One Way grava seu último álbum, chamado New Old School. O álbum teve uma recepção discreta, mas foi suficiente para o grupo voltar a fazer shows, principalmente em festivais que celebram a era da disco music. One Way foi uma das bandas mais importantes e emblemáticas dos anos 70 e 80, emplacando vários hits nos bailes e danceterias. Embora o grupo não esteja mais nas paradas de sucesso, seu legado permanece na história, como um dos principais grupos do verdadeiro funk.
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1: 15 horas e 3 minutos.
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8: Opa, opa, opa, e aí, tranquilinho de buenas? Estamos chegando com mais uma super edição pra você ouvir as boas dos anos 2000 no nosso...
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8: É a edição Flash levando super hits pra você relembrar a partir de agora. Mega. Eu sou Paulo Torres com você em uma hora diretaço. Pra ficar melhor ainda, participa com a gente. Mega. Vai lá, sai das moitas, manda mensagem lá no nosso Face Mega Hits Oficial. No Insta também Mega. Você segue a gente, participa, arroba programa Mega Hits. Tem o meu também, me segue lá no arroba oi Paulo Mega. Torres. Grava seu áudio, participa lá no nosso WhatsApp no 119-3360-9549. Vai interagindo com a gente, participando também no site centraldj.com.br/megahits. Dois supersets chegando a partir de agora pra você relembrar as boas com a gente. Pra começar tem TBT Mega Hits e a gente já abre a edição de hoje com esse super hit de Avicii, Waiting for Love. Aumenta aí o seu som, tá no ar o seu Mega Hits edição.

0: Mega Hits tocando as boas pra você, fechando aqui o nosso set TBT de hoje, o som de The Weeknd com In The Night. Rolou também na programação aqui, Cascade, Digital Lab, o mashup com Louder Than Words, Louder Than Empty Streets. Também Jazz com Imagination, James Hype, Kelly Lake com More Than Friends, som de Hardwell, Mr. Props, Birds Fly. E abrimos aqui com Avicii, Waiting For Love. Intervalo chegando, rapidão, fica aí que a gente já volta com muito mais sons e aí na sequência tem pra você os sons do início dos anos 2000 na reserva especial de Flashback. Fique ligado, Mega Hits volta já já, Brasil.
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2: 15 horas e 33 minutos.
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0: Mega Hits. Já de volta com muito mais no seu Mega Hits. Essa é a nossa edição Flash, os sons dos anos 2000 de volta na programação. Eu sou Paulo Torres com você. Se você tá chegando agora, seja bem-vindo. Temos mais meia hora para você conferir as boas por aqui. E bora participar também. Tá liberado as nossas redes Mega Hits Oficial no Face. Lá no Insta é arroba programa Mega Hits. Me segue também, Brasil, arroba oi Paulo Torres. E temos o canal lá no YouTube. Se inscreve que lá também tem alguns sets bacaninhos pra você, inclusive de hits dos anos 90. Você que curte Dance Music House, vai lá e se inscreve youtube.com/DJ Paulo Torres. Também você pode interagir com a gente lá no site centraldj.com.br/Mega Hits. Preparado aí pra curtir mais hits, pra relembrar mais sons? Chegando agora a segunda parte com a reserva especial de Flashback, e a gente abre muito bem com o som de Didi D'Agostino, Another Way. Esse é o nosso Mega Hits Flash, chegando com tudo agora na segunda parte. Bora, bora!

0: Mega Hits, tocando as boas pra você, fechando a edição de hoje, edição Flash com Unconditional Russian Groove. Teve Danny com I Wanna Be Free, Last Go Something, Diana Fox, Running on Empty, Fragma, featuring Maria Rubia, Every Time You Need Me. E abrimos com Gigi D'Agostino, Another Way. Muito obrigado pela sua audiência, pela sua participação com a gente. Mega Hits de hoje tá chegando ao final. Mas se você quiser ouvir de novo, acessa lá centraldj.com.br/megahits. Tá postado lá pra você conferir. É a última edição, beleza? Segue no Insta, programa Mega Hits. Me segue também no arroba Oi Paulo Torres. E se inscreve lá no YouTube, youtube.com/DJ Paulo Torres. Semana que vem de volta, neste mesmo horário e neste mesmo canal, com muito mais. Não perca, Brasilzão. Forte abraço. Fica por aqui a edição de hoje do nosso
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1: 16 horas e 3 minutos.
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5: Fala pessoal, chegamos com o Central Flash. Toda sexta-feira tem live mix ao vivo na Central DJ. E durante o live mix tem a nossa famosa enquete do Taborda. São os DJs, produtores, ouvintes, enfim, a galera que acompanha a Central DJ que escolhe o remake que volta aqui pro Central Flash. Quem traz é ele, DJ Gavi.
6: Dessa vez quem levou a melhor foi o Oliver Heldens, Kreider e Young Punks com I.O.U. Essa música é uma leitura do I.O.U., um clássico lá de 1983. Do grupo britânico Freeze. Sim, ela foi produzida pelo John Rocca e a faixa marcou a transição entre o disco music e a house e virou referência nas pistas e segue influenciando os DJs e produtores há mais de 40 anos. E agora ela ganha uma nova roupagem, sem perder aquele groove que fez a história, né? Então o resultado da enquete tá dado. Aumenta o volume porque vem aí Oliver Heldens, Kreider e Young Punks, A-E-I-O-U, aqui no nosso Central Flash.
5: Olha que interessante, são mais de 40 anos de diferença entre a música original e essa que você vai ouvir agora. Praticamente duas gerações de pista conectadas agora no Central Flash. Vamos lá!
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0: 1983, um ano importante, né? Um ano de transformação e decisivo na música. O funk, o boogie, o eletro, toda essa coisa de sintetizadores estavam se misturando justamente naquele período que antecedeu ao nascimento da house music em Chicago. E por isso que hoje em dia muitos produtores atuais encontram nesse período elementos que parecem feitos sob medida para house music, né? É só mudar o kick, o baixo, o andamento, e aí surge algo novo, mas com essa essência dos anos 80. 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Chegando por aqui, Levi Nicomedes.
1: Tudo bem, Fabrício? Vamos de David Morales, que em 1998 surpreendeu o mundo da house music ao lançar Need You, pelo projeto The Face. A música nasceu de uma brincadeira de estúdio, misturando samples e clássicos da soul music com o piano e uma pegada que conquistou Ibiza quase imediatamente. O resultado foi um dos maiores hinos da house dos anos 90 e um marco na carreira de uns remixers mais respeitados do planeta. Quer conhecer toda a história de David Morales, sua trajetória e a importância de Need You para a música eletrônica? Tem uma matéria completa esperando por você em centraldj.com.br. Acessem lá. Agora é hora de matar saudade no Central Flash The Face, do projeto de David Morales, com o clássico Need You. 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

0: Central Flash com Olive, You're Not Alone, e a voz de Ruth Ann Boyle. Você sabe que essa vocalista, ela chamou a atenção de um cara chamado Michael Cretu, e depois de sucesso com Olive, ela passou a trabalhar com um grupo muito conhecido dos anos 90, o Enigma, emprestando a sua voz a vários trabalhos desse projeto. Bora pra mais um bloco, e agora tá contigo?
1: Aqui é o Fernando, diretamente de Sara, e um abraço pra dona Vera, minha mãe, um abraço pra todo mundo de São Paulo, um abraço pra todo mundo aqui de Sara, meu irmão de Criciúma. Toca é Gangs Paradise. É nóis, tamo junto. 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

0: Um bloco com vários remakes e várias regravações e essa característica bem legal do Funky House. Esse som que bebe direto na fonte da Disco Music, tem esse baixo marcante. É aquele tipo de som que o DJ consegue encaixar no set mantendo a pista lá em cima, né? Sem quebrar o clima. Central Flash. E pra não quebrar o clima, quem tá chegando é ele.
1: Bora, Fabrício.
0: DJ Temis.
1: No começo dos anos 90, o Eurodance vivia sua fase de ouro e um dos projetos que mais marcaram aquela geração foi o Intermission. Criado em Frankfurt, na Alemanha, o grupo emplacou sucesso com Piece of My Heart, Planet Love e, claro, Sex Days. Lançado em 94, Sex Days trouxe os vocais marcantes de Lordi Glory e rapidamente conquistou as pistas de dança da Europa, tornando-se um dos maiores clássicos do Intermission e presença garantida nos sets dos DJs daquela época. Se você quiser conhecer mais sobre a história desse projeto que ajudou a escrever um capítulo importante do Eurodance, tem uma matéria completa esperando por você no centraldj.com.br. Agora aumenta o volume no Central Flash Intermission com o clássico Sex Days.

0: Flash Wakefield. A história da Wakefield mostra algo muito comum na Eurodance dos anos 90. Vários projetos eram construídos por produtores italianos com uma cantora como imagem e, em alguns casos, outra vocalista trabalhando nas gravações de estúdio. E foi isso que aconteceu com Wakefield. Essa engenharia de estúdio ajudou a criar boa parte da identidade sonora da dance music daquela época. Então a imagem pública era de Sammy Carson e Emily Gordon, nome importante nos bastidores da Italo Dance, que também esteve ligada a projetos como Anne Lee e trabalhou como compositora para outros artistas, era a voz por trás de Wakefield. A gente matou saudades aqui de Another Day. Um grande abraço para você, obrigado pela sua companhia. Não deixe de conferir os outros blocos do nosso Central Flash, inclusive o Central Flash DJs. E é claro, a gente se fala na próxima.
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1: 17 horas e 3 minutos.
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0: com a gente por aqui. Vamos viajar naquelas músicas que marcaram a nossa vida, aquela música eletrônica que tá agitando sempre o nosso dia, e a gente com certeza quer agitar o seu fim de semana. Cola aqui com a gente, muito prazer, eu sou Marcos Santos e a partir de agora vamos estar aqui na pista musical do seu fim de semana, tá certo? Então vamos nessa, bora começar o nosso Eletro Hits. Ei, aqui tem música, bora!
1: Santos, alegria do seu rádio.

te encontrar por aqui. Que maravilha, velho. Começamos muito bem com essa sonzeira aí, ó. Vou falar pra você, o programa de hoje tá daquele jeito, hein? A gente fica esperando pra chegar o fim de semana pra fazer companhia pra você. Você pode participar com a gente mandando a sua mensagem de voz

0: água. Na sequência, a gente traz pra você, mas na sequência, segura aí, eu volto já já.
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2: 17:32.
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você comigo por aqui. Toda a equipe aqui da nossa rádio, deixando esse programa cada dia top de linha. Então vamos nessa, chegando mais a sequência aqui no programa Eletro Hits. Ei, vê se tá bom de açúcar, vai.

E aí, de bem com a vida, vamos pra cima aqui do nosso fim de semana. Você tá no Eletro Hits, o programa mais badalado do fim de semana, velho. Quem bom te encontrar por aqui. Deixa eu mandar um abraço aqui pro Felipe, tá com a gente. E tá mais por aqui, o Matheus. Tudo bem, Matheus? Um abraço pra você, meu querido, ligado sempre aqui. O meu amigo Robson, salve, também ligado com a gente. Esse aí não perde um programa se cair. Um abraço pra você, meu querido. Um abraço a todos os amigos lá do Acre também, ligado com a gente. Alô, Acreano, obrigado. Alô, Ângela Silva, beijo pra você. A Ângela tá ouvindo aí o Eletro Hits, véio. Que bacana, hein, Ângela? É, que bacana. A nossa amiga Ângela do Brasil, a menina mais bonita do Acre, velho. Você tá doido? Então vamos nessa, a nossa última sequência musical. Bora, sapeca, fi, vai.

0: Fechando muito bem a edição do nosso Eletro Hits. Mais um fim de semana com você por aqui, velho. Que bacana, hein? Que bacana. Obrigado a você que passou essa uma horinha junto comigo. Toda a equipe aqui da nossa rádio, tá certo? Um forte abraço. A gente volta a se falar semana que vem, neste mesmo horário, nessa mesma emissora, que é líder de audiência no horário. Aproveite bastante o seu fim de semana com sua família, amigos, e se controla, velho. Tá certo? Um abraço. Tchau, meu povo. Até semana que vem. Tchau. Fui.
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0: O mês de agosto é laranja. Sabe por quê? É o mês da campanha criada para alertar a população sobre a esclerose múltipla, doença que, mesmo sendo rara, atinge uma média de 35 mil pessoas no Brasil e 2,5 milhões em todo o mundo. E ainda assim, é desconhecida por cerca de 80% da população. Os sintomas são variados e dependem da parte do sistema nervoso que foi afetada.
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0: 18:03.
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Olá, boa noite, moçada! Tudo bem com vocês? Estamos começando com mais um Flash Night, a máquina do tempo. Eu tava aqui falando sozinho. Que calor é esse, meu irmão? Minha irmã. Tô pegando fogo aqui no estúdio. E agora que a chapa vai esquentar com uma boa música, e aí? Pega o seu chá de boldo, o seu refri, seu suco e venha curtir o melhor do flashback com a gente aqui ao vivo e a cores na sua nova 98 Web e também no Twitch TV. E amanhã tem um grande lazer, hein? É amanhã, a partir das 14 horas, equipe Laser Som lá na Praça do Cine Itapuã. Você aqui de Brasília, venha curtir com a gente. Se você estiver de longe, pega o avião rapidinho, né? E venha curtir com a gente. Já tá até tomando aqui um pouquinho de chá de boldo, porque tá quente, viu? Nossa Senhora! Ainda bem que tem um ventilador aqui no estúdio pra poder, né? Dar uma aliviada.

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0: Tempo! E aí? Como é que estão vocês? Sabadão de muito calor, né? Só aquele chá de bordo pra descer, né, Didi Mix? Alô, Didi Mix lá da Ceilândia, ligadaço com a gente, Didi Mix. Vai estar com a gente no dia 23, né? Lazer do Estilo aqui na Santa Maria. Valeu, Didi Mix também, ligadaço com a gente. Opa, DJ Luiz Cardoso. Exatamente, essa camisa aqui foi que você me deu. É? Exatamente, nos tempos lá do Flash Night, o Baile da Pesada. Você me deu uma pra mim e a outra pro Edilson Carlos. É isso aí. Grande DJ Luiz Cardoso. Ó, aqui é nosso projeto, viu, cara? Vamos botar pra frente esse negócio aí. Temos o Eduardo Estrela também ligadaço com a gente no Rio de Janeiro. Valeu, Eduardo. Show de bola. Temos a Marilda Oliveira, do condomínio Estilo 1. Valeu, Amarildo. Um abração pra você. Temos o Edson Cristo, também do Rio de Janeiro, também ligadaço com a gente. Valeu, Edson. Um abraço também para a esposa Thelma. Semana corrida demais, viu? Nossa Senhora. Vou ver se eu consigo colocar aqui os flies, né? Só que ela vai ficar num tamanho menor, mas eu vou colocar, tá bom? É meio chato de colocar, vou ter que criar aqui uma cena somente para colocar eles aqui no OBS. Eu devia ter feito isso mais cedo. Mas é assim mesmo, né?
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0: Alô, Marcelo da Pit Stop. Grande Marcelo. Um abração pra você, Marcelo. Sumido, hein? Marcelo da Pit Stop. Ah, tem um áudio aqui. Grande Marcelo.
2: Ô, DJ Barcão, boa noite. Quanto tempo, meu amigo? Tamo aqui na área, vim escutando aqui.
0: Pois é, rapaz.
2: 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Beleza, meu amigo Barcão? Boa noite. Pit Stop, manda um abraço pra você, meu querido. Um ótimo programa, tamo junto.
0: Valeu, Marcelo da Pit Stop. Opa, ia repetir de novo. Um abração para todos aí da Pit Stop na AC106, né? Aquele chá de bolo geladinho, aquele espetinho, aquele caldo. Cara, é só na Pit Stop. Mercearia Conveniência Distribuidora. Rapaz, é sensacional. É, como eu falei, daqui a pouquinho eu vou colocar aqui os fly dos eventos de amanhã, do próximo domingo e amanhã também. Tem uma do nosso amigo Didi Mix, já coloco aqui, beleza? Alô, Ângelo Dutra, um abração para você também. O Pastor Vieira também do Valparaíso. Valeu, Pastor Vieira. Um abração para você também, tá ligadaço com a gente. Ângelo Dutra. Grande Ângelo. Talvez essa semana eu apareço lá, viu, Ângelo? Acho que eu vou comprar um material lá. Eu já passo lá e dou um abraço de você lá. Beleza, Flash Night é a máquina do tempo, o som não pode parar. Bora que vamos. Opa! Cadê outra vinheta aqui?
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0: Rapaz, vou te falar, se as paredes não tremeu, porque o seu volume estava baixo, porque aqui, meu irmão, pensei que o teto ia cair em cima de mim, que um tanto grave. Ô, rapaz, sequenciazinha boa, né? Um abraço aí para o Haroldo DJ, tá lá em Sobradinho também, ligadaço com a gente. Temos também aqui... Alô, Rogério! Delay, Rogério e Delay, e também para a Dona Lúcia, Riacho Fundo 2, beleza. Rapaz, vou ter que trocar de óculos, viu? Nossa Senhora! Já tá vencido. Já o DJ já não tá enxergando mais quase nada. Grande Rogério do Riacho Fundo, toda rapaziada, moçada ligadaço aí com a gente. Valeu, Rogério! Alô, Allan Kardec! Grande Allan Kardec, tava sumido, né, Allan? Grande abraço para você também. O Edilton Chaves, também um abração para você, cara. E amanhã estamos lá no lazer, hein? Ah, sim, quero também mandar aqui um... Além do Eduardo Stress, também quero mandar um abração e um beijão para a Giovânia também, lá no Rio de Janeiro. Alô, Marcelo da Pit Stop. Mais um áudio, vamos soltar.
1: Bora, bora, DJ Marcão. Pitstop tá pegando fogo!
0: Eita! Que maravilha, hein? Rapaz, o negócio tá mais alto que aqui, hein? Isso tá bonito aí na Pitstop. Rapaz, o negócio aí tá bom demais. Valeu, moçada aí da Pitstop. O Edson Cristo, coloquei papelão na janela. Coloca aí, meu filho, pode colocar. Aqui não tem como colocar com a janela no treme. Aqui só tem só o teto aqui, que o teto já tá até empenando, com tanto grave aqui. Bom, deixa eu falar da sua programação de amanhã, né? Na sua nova 98. Aqui.
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0: Aqui. Beleza. Meio-dia tem Top Brasil. Às 14 horas tem Estação Pop Rock. Às 15 horas tem Freestyle Clube. E às 16 horas tem programa Nova Especial. Cara, muita coisa boa. Vai ter aquele flashback de primeira do One Way, Zap. E assim vai. Muitas dessas bandas, né, que fizeram o seu legado no, na era funk, né? Vai estar com reprise na sua nova 98 amanhã. Às 16 horas tem Momento Blues. Às 17 horas, Expresso do Rock às 18 horas e reprise do programa Flash Night, a máquina do tempo, para você ouvir novamente às 20 horas em ponto. E amanhã, deixa eu mudar aqui um pouquinho aqui. Esse negócio do OBS, cara, a gente leva muita taca, tem que aprender muito. Aqui. E amanhã é o grande dia, né? O dia do lazer do estilo. Vai ser lá na Praça do Cine Itapuã do Gama. A partir das 14 horas.
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0: Beleza? Então conto com a presença de vocês, meus amigos aqui de Brasília, pra gente curtir um bom flashback amanhã. A partir das 14 horas, equipe Laser Som. Aí vai estar o DJ Marcão. Vou conhecer esse cara ainda, né? Esse DJ Marcão. DJ Júnior. Tem Haroldo DJ e DJ Demi. Beleza? E no próximo domingo tem o outro lazer do estilo aqui na Santa Maria, no AC105. Depois eu vou colocar o Fly, beleza? Aqui. lá na Praça do Ferroc, na QNP 13, área especial. 30/8 às 14 horas, às 22 horas com a equipe Baseline. Vai ser um evento sensacional, respeita a cultura, resistência, beleza? DJ Estevão, DJ Gustavo, DJ Vitória, DJ Ravelzão, né? DJ Mix, olha só, vai também estar lá na área. DJ Dog, Daya, DJ Cláudio, Vitor, DJ Cláudio e Baseline. Rapaz, vai ser sensacional. Com certeza eu vou lá. Esse dia eu vou estar tranquilo, né? Sensacional. Muito bem, e lembrando que amanhã tem o Super Lazer com a equipe Laser Som a partir das 14 horas lá na Praça do Cine Itapuã do Gama. Gama Leste, beleza? Conto com a presença de vocês. Didi, aparece lá, Didi. Vamos lá tomar um chá de boto comigo lá. Beleza? E aproveita, traz a sua controladora e dá uma palhinha pra nós lá, pra gente, né, ver com quem a gente tá lidando. Porque o Didi, cara, a gente pode brincar com ele, não. Vamos lá, Flash Night, a máquina do tempo, o som não pode parar. Um abraço também para o meu diretor, Mildos. Um abração pra você, mas a esposa Zenaide, lá na Saia Velha.
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0: calor desse, se não tomar um chá de boldo, meu irmão. Quem mais tá tomando chá de boldo aí? Manda uma foto pra me ver aqui. Não vou publicar, não. É só pra me ver quem tá tomando chá de boldo aí. Manda a foto aí pra nós aí. Eu sei que tem muita gente tomando chá de boldo. Que calor, né, rapaz? Brasília é coisa de louco. Valeu, Didi Mix. Tranquilidade, meu nobre. Dia 23, tamo junto. Mas se der pra você ir lá amanhã, vai lá. Ah, sim. O Eduardo também no chá de boldo. Beleza. Aqui, ah, mandou aqui. Aí sim, né? Um calor desse. Didi Mix também tá no chá de boldo, né, Didi Mix? Tá. Eita, tá aqui, ó. Amistel. Beleza. Alô, Thelma. Obrigadaço, Thelma. Valeu, Marcão, pelo alô. Estou aqui com o Edson assistindo Flash Night. Valeu, Thelma. Um beijão pra você também. DJ Luiz Cardoso. Entre em contato, tá, meu querido? Pra gente ver aquela parada lá. Pra gente botar pra frente aquele nosso projeto. Amanhã é um grande dia. Amanhã é o Lazer do Estilo lá na Praça do Cine Itapuã.
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0: meu presidente da Astecom. Show de bola. Alô, peixe, o peixe lá do Valparaíso. Grande peixe. Alô, Jaison Gonçalves lá do Ocidental também. Valeu, Jaison, um abração pra você, cara. Show de bola. Ah, o Edson também no chá de boldo. É isso aí, Edson. Edson Cristo lá do Rio de Janeiro. Isso é bom demais. Tá quente aí, né? Porque aqui, meu irmão, tá pegando fogo. Ah, sim, falar nisso. Passar aqui o recadinho Flash pra vocês.
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0: Amanhã, né, o dia do lazer, a partir das 14 horas na Praça do Cine Itapuã. 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Vai estar o DJ Marcão, Haroldo DJ, DJ Júnior, meu mano, né? E o DJ Mix. Depois eu vou colocar o flyer direitinho aqui. 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

aqui tem um pix, beleza? Pra você fazer aqui pro DJ Marcão. Agora tô com o objetivo, comprar um ar-condicionado pra cá. Vamos juntando aí, de um real, o que vocês puderem fazer de pix pra mim, tá de bom tamanho. O pix tá aqui embaixo, aqui na tela, aqui, ó, correndo aqui, ó. 61992117372, beleza? Da Caixa Econômica, pode fazer de um real, 10 reais, mil reais, 500 mil, 600 mil, o que o seu bolso ou seu coração mandar. Brincadeira, tá, gente? Só pra distrair. Pra gente melhorar o nosso programa cada vez mais, todos os sábados, DJ Marcão tá aqui com vocês e a gente aqui interagindo, isso não tem preço, beleza? Então tá aqui, ó, no cantinho aqui da tela embaixo aqui, ó. Faça um pix, 61992117372, beleza? E amanhã, grande lazer, tô com uma ansiedade, vocês nem imaginam. Muita coisa pra arrumar, revisão, equipamentos, pra gente fazer aquele super lazer e uma tarde sensacional, pra gente curtir aquele flashback. Vambora, né? Para o último bloco do Flash Night.

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0: Solta um áudio aqui, tem uns áudios aqui, gente participando.
1: DJ Marcão, estamos aqui na sintonia, cara. Manda aí um abraço aí pra todo mundo aí do flashback aqui da Santa Maria, do Gama e região, tamo junto, é o Edilton. Tamo aqui na sintonia, Marcão, solta aí as pedreiras aí, hein, Marcão. Só os flashback.
0: Valeu, Edilton! Edilton Chaves, um abração pra você, cara, muito obrigadão aí. Um salve pra toda a galera da Santa Maria, do Gama, do flashback. E amanhã vai estar com força lá no lazer, amanhã, às 14 horas, lá na Praça do Cine Itapuã.
2: Grande Marcão, obrigado pelo alô aí. Rogério, do Riacho Fundo 2.
0: O alô, Rogério! Tá
2: aqui, viu? Valeu, que beleza. Tamo junto, viu?
0: Com certeza.
2: Rogério, Delei e Lúcia agradece. Que beleza, hein? Toca mais pra nós aí.
0: Com certeza, toca mais um pouquinho aí, porque vocês merecem, né? O Marcão que tá só a capa do Batman.
2: Pra nós aí.
0: Com certeza, toca mais um pouquinho aí, porque vocês merecem, né? O Marcão que tá só...

0: do estilo lá na Praça Cine Itapuã do Gama. Então, conto com a presença de vocês no dia 23 aqui na Santa Maria. Beleza? Dois lazer, dia 16 amanhã e dia 23 aqui na AC105. Vai estar DJ Mix, DJ Marcão. Ixi. Não tem como atender. Mande áudio, tá, gente? Porque quando vocês ligam pra mim, sai o áudio aqui no meu retorno aqui. Mas manda áudio aqui se tiver alguma coisa de errado, beleza? Tranquilo? Alô, Rony das Tecom. Bora, bora. Um abração pra você, Rony. Meu presidente da Astecom. Ele não tá tomando chá de bodo, não. Tá tomando aquela branquinha. Meu pai do céu. Esse gosta, viu? Um abração pra você e toda a turma aí tá ligado no Flash Night. Não, beleza. Às vezes a pessoa liga sem querer aqui, tá tranquilo. Tranquilo, tranquilo, tranquilo. Hoje eu também eu liguei pra um amigo sem querer, me retornou. Eu tava numa reunião, ué. Depois fui ver, meu celular tocou sem querer. Aliás, discou pra ele, não sei como. Beleza? Depois eu falo da sua programação, da sua 998. Vou fazer uma sequência aqui pra gente poder finalizar. Não sei se eu vou dar conta de tocar, porque é uma sequência difícil, porque são BPMs muito altos, né? Mas vamos. Vamos que vamos.
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0: Vamos lá.